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6: 9h48.
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5: 10:16.
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5: 10:31.
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2: Qual que vai ser a desculpa que você vai inventar pra ele hoje, hein? 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
6: 10h46. 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
1: 11:02.

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1: 11:18.
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2: 11:30.
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2: Raduzão!
3: Fala, meu companheiro.
2: Sabia que de luz apagada é foda?
3: É complicado, é bom demais, meu
2: 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MF Menos é mais de novo, novamente.

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2: 11h46.
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3: Bom, gente, e agora a gente queria convidar dois amigos nossos lá de Goiás. Essa molecada aí canta muito. A gente teve a oportunidade de gravar uma música com ele, inclusive composição do Sorocaba. E agora a gente vai fazer ela acústica. Chega aí, João Neto.
4: E Frederico. Vamos fazer a... Vamos de delegada, né?
3: Frederico, como é que vocês estão, meus amigos?
4: Coisa boa, hein? Esses meninos dispensam comentários, viu? São 1000%.
5: Igualmente, coisa falar boa, de vocês rapaz. É difícil, ao mesmo tempo é fácil. A gente adora vocês.
3: É uma honra estar aqui com vocês, viu?
4: Obrigado.
3: Eu tenho certeza. Uma noite inesquecível pra gente.
5: Vambora. Vambora. Vamos contar a história dessa delegada aí pro Brasil inteiro?
4: Vamos lá. Vamos lá.

0: quero palmas pra João Neto e Frederico.
1: Neto e Frederico.
2: Alô, galera.
1: Alô, Fernando.
3: Obrigado, rapaziada. Vocês são demais. Obrigado a vocês.
2: Sucesso, cada vez mais pra vocês. Parabéns, obrigado à equipe toda aí. Parabéns pelo DVD.
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6: Meia-noite. 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
5: 00:17.
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5: 12:30.
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6: 00:47.
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1: 1 hora. 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
2: 1:16.
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0: 1:31.
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1: 1h47.
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5: 2:01.
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5: 2:19.

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6: 2:35.
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1: 12h49.
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5: Novo visual, né? Novo visual. Cabelo cortadinho, cortou todo. Parece até que tá careca, mas não tá. Não tá. Mas é um sucesso já em todo o Brasil. Uma das músicas mais executadas, completamente apaixonados, Marcelo Augusto! Sucesso, sucesso, sucesso!

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2: 3 horas. 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
3: 3:15.
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3: 6:30.

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5: 6h46.
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5: 4 horas.
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6: 4:19.
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1: 4h33.
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2: 4:46.
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2: 5:02. 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
2: 5:18.
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4: 5h34.
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5: 5h51. 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
1: 6 horas.
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5: 6:16.
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6: 6:31.
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1: 6h47. 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
2: 7:03.
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2: 7:18.
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0: 7h33.
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4: 7:45. 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
3: 8:02.
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6: 8:18.
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7: 8:30.
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6: 8h48.
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2: 9:01.
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1: 9:19.
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0: Bom dia, minha vida. Gente, eu cheguei, viu? Eu tava com uns probleminhas técnicos. Sabe que probleminha técnico que fica atrás? Aquele probleminha técnico atrás do rádio. Eu acho que é o locutor de vocês que não tava sabendo, viu? Mas agora eu descobri aonde eu tava errando. E cheguei chegando. Bom dia! São 9:30, gente. Atrasei um tiquinho. Aí eu cheguei aqui, tava tentando passar aqui conversando. E tô aqui falando. E o negócio não ia. Mas agora eu já descobri. Agora eu dei. Deu certo aqui, gente. Consertei. Mas ó, já deixei você ouvindo aí a nossa queridíssima Ana Castelo, Minha Herança. Ô, música bonita, hein, gente? Vocês prestou atenção nessa letra? Fala a verdade pra mim, você prestou atenção nessa letra? É forte, viu? O trem é bom! Ana Castelo dizia, né? Fez essa música pros avós dela, quer ver, ó? Vamos ouvir junto, ó. Ah, que modão mais bonito. Num domingão desse. Aí fica melhor ainda, ó.
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É, gente, porque a única coisa que não volta nessa vida é o tempo, viu? Você pode ter um dinheiro que for, você pode ser rico, milionário, você pode ser pobre, não volta, gente. O tempo não volta, não. Te convido a lembrar do tempo que você era criança, uma coisa que você sempre fazia, que te fazia sentir vivo. Na casa da minha avó, Luzia, tinha um pé de manga coquinho, gente. Nós sentava lá, eu mais os meninos, e nós chupava manga até não querer mais. Ai, a casa da minha avó, do parte pai, era uma delícia só, porque ela sempre foi de fazer pão de queijo, bolo, que estranho, e nós juntava lá sempre pra comer. Tempo que não... A casa da minha avó, Léo, sempre muito humilde, mas uma casa cheia de amor. Meu avô sanfoneiro sempre tocava aquela moda e ensinava a gente a dançar forró. Que delícia!

de música e me conta uma lembrança que você tem aí do seu tempo de infância. O que você fazia? Vai, manda um áudio aí pra mim contando que vai tocar aqui no ar, viu? Fala aí, ô Gael, na minha infância eu fazia isso, fazia aquilo. Se você ainda está na infância, manda também o que você gosta de fazer. É, conta pra mim aí, que eu vou contar aqui pra todo mundo ouvir, tá bom? 3351-2332, esse é o WhatsApp da rádio, onde você entra em contato comigo, mas pode mandar no meu WhatsApp pessoal também, não tem problema, 379-9818-4067. É bom demais da conta. Acha que eu falei rápido? Acha que eu falei rápido, né, gente? Esse 3351-2332, esse número, ele é da rádio, mas você pode ligar tanto no telefone fixo quanto no WhatsApp, tá? 3351-2332. Mas o meu WhatsApp particular, você pode mandar mensagem também, viu? 379-9818-4067. Vamos que vamos, porque tem Ana Castela e Zé Foguete. Léo Foguete, né? É, não é Zé Foguete, não. É Léo Foguete sem você. 9 horas e 37 minutos. Eu tô por cá.

Eita, coisa boa! Ai, meu Deus do céu, vem me dar prazer, minha filha! Amém! Gente, mas como que é bom sertanejinho, um Bruninho Marrone, Ana Castela e Léo Foguete, Diego e Arnaldo, nossa senhora, que trem mais bom do mundo! Vocês estão gostando? Manda aquela mensagem aqui pra mim no 37998184067 ou no 3351-2332. Esse é o WhatsApp da rádio, tá? Pode ligar também no telefone fixo, não tem problema que eu tô aqui pra te atender. E vamos de participação especial. Hoje eu nem tava aqui na rádio. Era ali por volta das 8h50 e eu já recebi a minha primeira mensagem da minha ouvinte querida Juliana. Ô Ju, como é que você tá, Juju? Ela lá do bairro Floresta tá ligadinha aqui na rádio. Ela sabe que eu sou fã número um dela, viu? E não tá sozinha não, tá com seus filhos em casa, arrumando a casa, preparando as coisas pra fazer aquele almoço gostoso e ouvindo a alternativa. Aí sim, hein? O Manuel tá aí hoje? É, menino! É, Manuel! Rapaz, você tava chique naquele desfile da cidade, hein, menino? E menino bonito com o cabelo cortadinho, gente? Ah, mas tava chique demais. Tava segurando a letra lá assim, ó, andando, é, em homenagem à Escola Dorvina, né, fazendo ali aquele papel maravilhoso, levando aquelas letras que completava o nome da escola. Eu achei tudo, viu? Achei bonitão demais, menino. E não, mas tava chique demais. Ju, quero falar pra vocês aí, ó, Juliana, vai ter sorteio hoje, viu? Vai ter sorteio hoje, nosso parceiro Psyu confirmou pra mim que eu posso sortear aqui, em nome deles, o quê? Dois lanchão artesanal, que é uma delícia, gente. O lanche artesanal vai rolar e aquela porção de tilápia também. É desse jeito que a gente tá, viu? É desse jeito que a gente vai. Então, gente, pra você participar é muito simples, é muito fácil. Manda aquela mensagem aqui pra nós na Rádio Alternativa, não tem problema. Pode mandar no meu particular também, viu? O importante é você participar. A Ju, minha amiga, já tá participando, viu? Já vou colocar o nome dela aqui no sorteio e do Emanuel também. É hoje que o Manuel vai comer esse lanche, será? Será? E pra você participar é muito simples, é muito fácil. A Lucilene também já tá mandando mensagem aqui, viu, gente? É lanche disputado, mas não é pra menos, né, gente? É, o lanche do Psyu é uma delícia. É o trem mais bom que tá tendo. Ai, que trem gostoso. Então vamos ouvir música boa enquanto vocês participam aqui junto comigo. Vamos ouvir um Henrique Juliano. Ah, gente, aí o coração não aguenta, né? Aí o coração não aguenta. Ai, meu Deus do céu. Então vambora. Henrique Juliano, de garrafa pior, que é pra gente lembrar dos velhos tempos. Aquele tempo que a gente tomava cachaça e não ficava de ressaca. Ai, meu Deus do

fala não pra mim não, viu? Eu não gosto que fala não pra mim. Então evita, evita ficar falando essa palavra comigo, por favor. Não! Eu não gosto que fala não. E quem tá ligadinho aqui comigo também é a Lucilene. Ô Lucilene, como é que você tá, minha amiga? Você tá mais sumida que nota de 200, viu? Já tem tanto tempo que eu não vejo uma nota de 200. Tá igualzinha a Lucilene, sumida que só. Ô Lucilene, que saudade que eu tava de você, ó. Um beijo pra você. Ela que vem aí mandando um abraço pra sua família, né? Zé Reis, o esposo dela. Ô Zé Reis, como é que tá, meu querido? Hoje nós vai tocar a música Princesa pra Lucilene do como é que ele chama? Do Amado Batista? Hein? Hein, Zé Reis? Hoje pode mandar a música Princesa pra sua esposa? Pode? Amado Batista, princesa. Ê, trembão. Eita, homem apaixonado. O Zé Reis, se existe um homem mais apaixonado que ele nessa cidade aqui, eu fico de cara, viu? Porque eu acho que não existe, não. Eu gosto demais dessa família. Essa família é a família que mora dentro do meu coração, viu? Temos aí também o Pablo, gente. O Pablo, ele é assim, encantador. Ai, papo, tô com saudade, viu? Dina, que é BH, não tô te vendo aí. Toda vez que eu vou no BH, eu não vejo o Pablo. E é menino bom pra atender. Eu gosto de ir só no caixa dele. Pode ter caixa vazia que eu espero, menino. Ah, eu espero. A gente ser bem atendido por pessoas que a gente gosta, né, gente? É diferenciado. Você ir num lugar e ver seus amigos, ser atendidos por eles. É bom demais da conta. A Josilene, ainda não tive o prazer de conhecer não, viu? Mas depois vocês me contam onde é que ela tá trabalhando, que aí eu vou lá falar, ô menina, eu falo seu nome no domingo na rádio, todo domingo, eu mando beijo, eu mando abraço pra você. Que família mais abençoada, gente. Aí o negócio é bom quando é assim, né? Participa da rádio, manda mensagem. Aí eu gosto mais ainda, viu? Aí eu dou valor. Ô Lu, eu vou procurar essa música que você quer escutar, viu? Pode deixar que eu vou procurar com bastante carinho aqui, mas eu procurei essas duas e não vi, viu? Às vezes tem outro nome, dá uma pesquisadinha aí pra mim e me conta aqui. Gente, eu tive pessoas aqui me convidando pra almoçar hoje, é isso mesmo, gente? Ou eu entendi errado? O Emanuel tá fazendo uma comida lá pra mim, ué. Ô, Emanuel, bota água nesse arroz, bota água nesse feijão que eu tô chegando, hein? É, eu quero, hein? Vou tá querendo almoçar aí junto com você. O que você tá fazendo de bom? Manda aí pra mim o que você tá fazendo de bom, porque me chamou, ué. Gente, eu vou ter que ir, viu? Enquanto isso, gente, enquanto o Emanuel vai fazendo a comida lá pra mim, a Lucilene vai escolhendo a música dela aqui, eu já volto com mais abraços especiais, mais participações. Quero convidar você pra participar do nosso sorteio. Hoje, quem tá patrocinando, quem tá mandando esse sorteio maravilhoso é meu querido amigo Pseu. Ô, gente, o trem é bom, viu? O lanche dele é uma delícia, aquele lanche molhadinho, com aquela carne no ponto certo. Ai, meu Deus do céu. A tilápia, então, gente? Nossa, tem um vídeo no meu Instagram que eu tô abrindo uma tilápia assim, tá saindo até fumaça. Ai, que delícia. Aí sim, aí o negócio, aí é bom demais. Meu Deus do céu, que trem mais bom do mundo. O Pecil nos representando aí. É, gente, o trem é bom mesmo, é bom demais. Mesmo que você não ganhe o sorteio, ele tá aqui com a gente toda semana, né?
dando aí esse apoio aqui pra Rádio Alternativa, patrocinando o meu programa, nosso querido João Flávio. E, gente, mesmo que você não ganhe, dá uma passadinha lá, porque tem almoço também, gente. Agora, a partir, né, deste mês, ele já tá trabalhando com o almoço todos os dias naquele precinho, gente, que vocês não vão acreditar. É bom demais da conta. E vamos de Gustavo Lima? Vamos de Teste de Farmácia? Ô, gente, essa música aqui é até uma história muito bacana. Eu convido vocês, porque às vezes a gente vai escutar assim, né? Uma rádio, a gente não presta atenção nas letras. Até mesmo no Spotify, você que tá aí, às vezes a gente não passa batido. Mas essa música aqui é uma música muito interessante, porque o rapaz ficou com a moça, e aí o que, que aconteceu? A moça engravidou, parece, né? Aí ele tá assim, ó, faz o teste de farmácia aí, que se der positivo eu caso com você, senhor. Não precisa nem fazer o DNA, não, porque amor pra essa criança aí não vai faltar, não, tá? É, o trem é desse jeito. O homem, quando ele é homem de verdade, é assim. Faz o teste de farmácia, minha filha. Se der positivo, eu caso com você na hora. E vamos ouvir, vamos ouvir, vamos de Gugu. Vamos de Gugu, vida. Bora.

você em mim, não chore por ele, não, minha filha, chore por mim, né? Não, né? Chorar não, né? Não chorar por mim aí, não. Lucilene, achei a sua música. Escuta aí.

desama aí, viu? Me desama aí, você não é a boa? Você não é boa? Você não tá podendo? Você não é a top das top das top? Então me desama, vida! Ah, vai dar certo não, esse negócio aí, essa mexida aí, não dá certo não, dá? Ai, gente, mas é bom demais, é gostoso demais ter vocês aqui comigo. E hoje, né, vamos lá, tem sorteio! E tá todo mundo participando, tá todo mundo mandando mensagem, tá todo mundo ligadinho! Lucilene já tá no sorteio. Lucilene tá participando do meu sorteio aqui, mandou mais mensagem pra gente. Beleza, viu? Lucilene, essa é a música que a gente não tinha, não é? Vamos ver aqui, se tiver eu vou tocar pra você sim, viu? A gente tá na pegada sertaneja aqui. Maiara e Maraíza, com certeza é bom demais da conta. E quem também tá ligadinho comigo é o Antônio Veloso, é o Antônio da Gapito, aí sim, hein? Ele que tá ligadinho pedindo a música favorita dele, já já vai tocar, viu Antônio? Pode esperar aí, aguarda um pouquinho que vai tocar, viu? Ele também quer participar, tá participando aqui do nosso sorteio, né? Maravilhoso aí, do Psyu. Gente, o Psyu, eu vou te contar um negócio. Ô, trem bom! Vai saber fazer trem gostoso pra nós, né? Fora a barraca dele, quando ele coloca lá na praça, é a melhor sempre. Aquele churrasquinho gostoso, aquele chopinho que a gente gosta. Aí sim, hein? João Flávio, um beijo pra você e pra toda a sua família. A sua mãe que tá sempre ligadinha junto com a gente aqui na Rádio Alternativa também, né? Domingo passado eu tive com ela, a gente viu ela lá na... Lá no PC, e ela, nossa senhora, eu tive até que desligar o rádio. De tanto que você tava falando do PC, tive que desligar o rádio e vim comer pessoalmente, porque tá gostoso, tá legal. É bom demais! Ô Antônio, pede as músicas que você quer ouvir aí, meu amigo, que eu já coloquei você aqui no nosso sorteio, você vai participar. Se Deus quiser, vai estar ganhando aí também. Mas se não ganhar dessa vez, não se preocupa, viu? Porque todo domingo, todo dia que eu estou aqui, o sorteio rola, o sorteio acontece.

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1: 10:25. 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

quem aí não tem um ponto de paz, né? Ah, é bom demais aquela pessoa que você confia, aquela pessoa que você chama de amor. Ai, meu Deus do céu, aí sim, hein? Eu tô à procura do meu ponto de paz ainda, que eu não tô tendo, não. Ah, gente, ultimamente não tem nada me dando paz. Só tá tirando a minha paz. Ah, nem... Aí eu não vou tá querendo, não, viu? Vou tá querendo nada. Gente, e olha só que bacana. Eu tava aqui, né, ouvindo as nossas músicas, olhando pro tempo, quando de repente meu telefone toca. Ah, mas o telefone tocar nos dias de hoje é uma verdadeira prova de amor. Quase ninguém liga pra ninguém, o povo é tudo, ó, numa mensagem, escreve, pronto, e manda, e acabou, né? Então, quando alguém me liga, eu me sinto feliz, eu me sinto privilegiado. E sabe quem me ligou? Ela, Maria do Carmo. Ela que tá sempre ligadinha aqui comigo, todo domingo, me fazendo companhia. Ah, é bom demais ter você comigo aqui, viu, Maria do Carmo? E ela chega mandando beijo, mandando abraço pra todo mundo, pra toda a sua família, todos os irmãos, né? Manda beijão pro Baianão, manda um beijo pro Gael e pede aquela música especial do Roberto Carlos. Ah, é bom demais dar conta ter sua companhia aqui comigo, viu, Maria do Carmo? Um beijo pra você e pra Vitória também, não posso me esquecer, né? A Vitória também tá sempre ligadinha. E ela falou, olha, Gael, passo sempre lá na Vivo, não te vejo. Ah, ô, meu amor, não tô mais trabalhando lá, mas ó, deixa eu te contar, vamos marcar, sabe o quê? Um cafezinho da tarde, eu e você, qualquer dia desse, viu? Eu vou levar os pão de queijo, você faz o café e fica tudo certo. A gente se vê e mata o que tá nos matando. Essa saudade tremenda. E vamos de Chegaste pra ela, é? Essa música é muito linda e toda vez que eu escuto eu me lembro de vocês duas. Porque eu aprendi a ouvir com vocês, viu? Um beijo e escuta a sua música.

Massa, negra, que me traz boas lembranças. Me lembro do meu velho pai, que já se foi. Foi morar com o papai do céu, né? E, meu Deus do céu, mas é bom, viu? Como é gostoso! Ô, Lucilene, que pena que não tem a sua música. Ô, Ju, também não encontrei nenhuma dessas que você disse, viu? Infelizmente, fico triste, viu? Fico triste, mas o bom é saber que vocês podem pedir outras músicas também, tá? Que eu, encontrando aqui, coloco pra você. E para você participar do sorteio é muito simples, é muito fácil, basta me mandar uma mensagem 379-9818-4067. Esse é o meu WhatsApp, 379-9818-4067. Já manda aquela mensagem, já faz o seu pedido de música e já fala: Gael, quero participar desse sorteio. E eu coloco você na nossa lista e já já sai o nosso resultado, viu? Fica ligadinho aqui junto comigo, fica ligadão. Gente, eu tô viciado numa música. Ô, Lucilene, escuta essa música aqui. Ô, Ju, escuta essa música aqui que vocês vão gostar. É uma música nova, né, do Panda, chama Corpo Nu. Corpo Nu, aposto que se você não ouviu, você vai ouvir e vai gostar, porque é uma música viciante, gostosa de se ouvir, é bom demais. Vem comigo ouvir aí o nosso querido Panda, que já já vai estar também na exposição de Arcos, né, gente? Vai ser sucesso, vem comigo.

Que coisa mais gostosa, meu Deus do céu. Ai, eu amo rádio, eu amo que eu boto as músicas que eu gosto, boto as músicas que vocês gostam, e aí a gente se diverte junto, tem sorteio, tem gente bonita, tem mensagem, tem ligação. Ai, é bom demais. Você tá doido? E agora eu quero atender um pedido especial, né, gente? São 11 horas e 1 minuto aí já. E tem um amiguinho meu pedindo uma música especial. Ó, mas antes disso, vamos lá, gente. Você quer participar desse sorteio maravilhoso? Pois é, são dois lanches artesanais pra você lá do Psyll, viu? Uma delícia! É bom demais, viu? Então fica ligadinho aí, já manda aquela mensagem pra mim no 379-9818-4067. Além do lanche artesanal, a gente tem também a porção, gente, de tilápia sem espinho, que só de falar minha boca vira um corgo. Minha boca fica cheia d'água, é gostoso demais. Que trem mais bom do mundo! E o meu amigo Emanuel me pediu uma música aqui que eu não tinha, mas agora ele já acertou comigo, uma música muito boa da Ana Castela e Léo, viu? É isso aí, viu? É uma música assim, gente, pra poder todo mundo dançar, tirar a tristeza do corpo. Emanuel, prepara, viu? Porque em 3, 2, 1... A sua música vai tocar. Dança, Manuel! Dança daí que eu danço de cá, tá?

agora eu quero mandar um abraço. Eu tô até esticando o braço assim, sabe? Bem grandão assim, um abraço maravilhoso pra minha amiga maravilhosa, a Ana Maria Bernardes. Ela que me ligou aqui, gente. Eu vou falar uma coisa, viu? É como eu já falei, nos tempos de hoje ninguém liga, não. O povo tá tudo só mandando mensagem. E quando a pessoa liga, eu me sinto tão especial. Ouvir a voz de vocês, assim como vocês ouvem a minha voz, é gostoso. Mas é bom demais a conta. Eu fico muito feliz, viu? Ana Maria Bernardes tá ligadinha junto com seu esposo, né? O Zoom. E aí, Zoom? Como é que tá, Zoom? É, já tô até destacando o papel aqui, porque vocês estão participando do sorteio junto comigo aqui na Rádio Alternativa. Um sorteio patrocinado pelo Psyll. Sabe aquele lanchão artesanal, Zoom? Aquele lanche gostoso. Gostoso, rapaz! É, você vai concorrer, viu? Lá do Psyll, é! Ô, Ana Maria Bernardes, o que você tá fazendo de gostoso aí nesse almoço? Conta pra mim! Me adiciona aí no WhatsApp, viu? Me adiciona e me fala, me conta o que é que tá tendo de bom aí, mulher! Ô, gente, aquele almoço de domingo é sempre especial, né? Eu me lembro que da casa do meu pai, lá na casa da minha avó, eu vou te contar, dia de domingo, o almoço era caprichado. Era aquele dia que a gente comia que frango assado, com maionese. Era o diazinho de assar aquela carninha, sabe? Comer que churrasquinho. Ô, gente, churrasco tem que ter que a manteiguinha, né? Aquela carne de boi com a manteiguinha gostosa. Ai, meu Deus do céu. Aí você já aproveita e toma aquela pinguinha. Comendo torreminho cabeludo, que eu já contei pra vocês que tem que ter. Vocês não acreditam, uai? Tem que ter que torreminho cabeludo junto com a branquinha. Pra poder fazer o negócio ficar bom. Aí sim, hein? E com esse ritmozinho gostoso, eu mando aquele abraço especial pra Ana Bernardes, mas pro Zoom, esposo dela. E deixando registrado que eles estão participando aqui do sorteio. Tem a minha querida Sara também, lá do Bairro Floresta, que tá participando do sorteio junto com a gente. É ela que mandou mensagem aqui. E aí, Sara, tudo bem com você? Pois é, viu? Vai participar do sorteio junto comigo aqui, né? É, tá todo mundo ligadinho, tá todo mundo ligadão aqui na Rádio Alternativa. Mensagem especial aqui de uma amiga do meu peito, gente, que eu vou te falar um negócio. Ô, Maria José. Uai, Maria José tem tempo que não liga a rádio pra me ouvir, viu? Mas hoje ela ligou. É, Maria do José, eu tô com saudade de você. Eu tô com saudade, sabe do quê? Daquela canjica gostosa que você fez. Ô, gente, vou contar uma coisa aqui pra vocês. Vocês não vão acreditar, não. Aos 25 anos da minha vida, eu conheci a melhor canjica do mundo. E foi na casa da Maria José, viu? Ela preparou uma canjica tão gostosa, gente. E ela tem, assim, todo um ritual pra essa canjica ficar boa. Que eu vou te contar, eu tive que comer dois pratão de canjica. E eu vou te contar, ela pega o amendoim. Ela compra o amendoim e ela mesmo torra esse amendoim. E fica aquela delícia, aquele cheiro gostoso na casa inteira. Aquela canjica quentinha que você vai comendo. Você não vê a hora de ir embora. E você vai comendo e comendo mais. E não quer mais parar. É, o negócio é bom demais da conta. Ô, Maria José, se você fizer pra vender, eu vou te contar um trem. Você vai ficar rica com essa canjica, mulher. Ai, que delícia. Você tem que fazer um pote de canjica pra eu sortear aqui na rádio pros ouvintes. Não tem jeito, não. Ah, Maria José, já vou tocar sua música. Já te cumprimento novamente. E vamos de Lauana Prado, Chão de Giz. É, gente, essa música já era linda, né? Na boca do... na voz do Zé Ramalho. Mas aí, quando a Lauana Prado toca, o negócio vira outro, ganha outro rumo. Escuta.

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1: Pode parar tudo, para tudo. Pelo amor de Deus, para tudo, para tudo, para tudo, para tudo. Vocês não sabem quem apareceu, vocês não sabem quem me ligou. Ah, meu Deus do céu, é o homem que tem o melhor lugar do mundo nos braços dele, viu? Ô Geraldo Moreno, meu amigo. Gente, engraçado, uma coisa que eu vou contar pra vocês, o Geraldo Moreno tá comigo do começo ao fim, do dia 1 ao dia 1000. Ele que me contratou nessa rádio aqui, viu, gente? Porque antes de eu vir, eu já tava com medo. Aí o Baianão falou assim, não, calma, o Geraldo Moreno vai falar, você pode ou não pode ficar. Geraldão, meu amor, coisa mais linda do mundo, gente. Esse homem, eu vou contar um trem pra vocês. Ele é simpático, ele é educado. Sabe que é a pessoa que você tem prazer de conversar, que você para na rua, você fica 3 dias conversando, você nem vê a hora passar? É ele, é o Geraldo Moreno. Ô, Geraldão, meu Deus do céu. E ele vem pedindo música, viu? Ele falou, Gael, toca aí retrovisor pra mim, meu querido, do Wagner. Ô, Geraldo, eu vou te contar. Ter você aqui comigo, meu amigo, é a coisa mais, assim, mais leal que eu poderia ter. Sabe que negócio que você tem orgulho de falar? Você olha assim pra pessoa e fala, aquele ali é meu ouvinte? É desse jeito que eu me sinto, meu querido. Você é top demais da conta, só. Eu fico feliz demais em saber que você tá sempre presente, sempre ouvindo a nossa rádio, sempre participando. E ó, tem que marcar outro churrasco daquele junto com o Chibanca. Cadê o Chibanca pra não marcar aquele churrasco gostoso? Gente do céu, que a carninha gostosa na brasa. É bom demais, não é? É coisa boa. Gente, eu não dispenso um churrasco não, viu? Vocês podem me chamar que eu não mordo não. Manda aquela mensagem aqui de vez em quando, Bob. Lembra da gente. Na hora que vocês estiverem assando aqui a churrasquinha ou comendo aqui a torreminha cabeludo com a pinguinha, com a cervejinha gelada, você já me liga. Liga pra mim no 37998184067. Eu não vou recusar não, viu? Te garanto. A não ser que eu tenha outro compromisso. Mas se eu não tiver, eu tô indo, tô chegando. Tô com as malas prontas. E vem comigo ouvir a sua música, Geraldo. Que essa aqui não pode deixar de tocar, ó. Ó. Aí sim, hein?

0: Gente, Fábio Júnior, é bom demais da conta? Cê tá doido? Gente, mas é bom, viu? Mas é bom. Baianão, cê sabe, né? Ele me ensinou a escutar Fábio Júnior daquele jeito. Aí eu peguei e fiquei viciado. Essa é a minha música favorita do Fábio Júnior, Alma Gêmea, porque há uns bons anos atrás, vocês lembram, né, gente, que tinha uma novela da Alma Gêmea e eu ficava assim fascinado, encantado com tanta beleza. E voltar pra rádio foi uma nostalgia, porque eu comecei a ouvir Fábio Júnior novamente e me lembrar daquele tempo gostoso. Aí sim, hein? Aí é bom demais a conta. Geraldo Moreno participou com a gente pedindo a música do Retrovisor, né? Do Wagner. E eu queria convidar você, Geraldo Moreno, a escutar uma música também, só que dos tempos atuais, né? Do que se chama Retrovisor também, só que do nosso querido Gustavo Lima. Você já escutou? É uma música que fala aí, né? De tudo que a gente tem, de tudo que a gente é, né, hoje em dia, e olhar para trás para se lembrar de onde a gente saiu e quem somos nós hoje. Então vem comigo para você aí ouvir, né, essa música maravilhosa que eu tenho certeza que vocês vão amar.
1: 11:33.
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0: 11:36.
1: E olha pro retrovisor. Você já olhou pro retrovisor hoje? É, gente, antes... Ó, vou falar uma coisa aqui pra vocês. É, isso é sério, tá? Isso é um papo sério que eu tenho que ter com vocês aqui. Às vezes a gente reclama da vida, a gente reclama das coisas, mas, ó, tudo que a gente tá vivendo hoje foi uma oração passada. Para pra pensar isso pra você ver. Às vezes eu reclamo ali, ah, nossa senhora, minha moto estragou, mas ela foi a minha oração de um tempo atrás, né? A gente vive reclamando das coisas, mas a gente esquece que é o sonho de alguém, é. Não pode reclamar, tem sempre que agradecer. Olha no retrovisor e vê da onde você saiu e aonde você está, é. E hoje o negócio tá bom aqui, viu, gente? O trem tá bom demais e o pessoal me chamou aqui pra fazer uma brincadeira com vocês, viu? Aqui, ó. Oi, bom dia, vamos fazer uma brincadeira? É, quem souber o nome do proprietário do dono do Santo Garfo Delivery vai ganhar um almoço e janta. Eita nós, gente, vocês entenderam a brincadeira? Vou explicar. Você sabe quem é o dono do Santo Garfo Delivery? Você sabe? Sabe, né? Você sabe, eu sei que você sabe. Manda uma mensagem aqui pra mim que eu vou fazer o seguinte, gente. Aí você vai participar desse sorteio maravilhoso, você vai ganhar uma janta e um almoço. Lembrando que tem que ir lá buscar, viu, gente? Pois é. Dono do Santo Garfo Delivery. Vocês sabem quem é o dono? Eu acho que sabem. Se não souber... Se não souber, eu vou dar uma dica. Eu vou dar uma dica pra vocês. É uma marmita de almoço, viu, gente? É uma marmita de almoço aqui, ó. Do pessoal. Começa com E o nome dele. Começa com E. Se você tá me ouvindo aí, vem participar junto comigo. Vou tocar uma música pra vocês ir pensando aí. E vocês vão me mandando uma mensagem aqui que a gente vai olhar quem vai acertar. Começa com E. Começa com a letra E. Eu sei que você sabe. É um moço. Vamos ouvir mais uma música aqui e eu já volto com o resultado, já volto a poder olhar quem aí tá participando, quem tá acertando.

0: Olha o trem ficando bom, viu? É. A Lucilene já tá participando aqui, viu? Desse sorteio maravilhoso do dono do Santo Garfo. Um almoço gostoso. Ê, Lucilene, será, Lucilene? Lucilene falou aqui, ó. Emanuel. Emanuel não é não, viu, Lucilene? É outro nome com a letra E. Vamos ver se você vai acertar, hein, Lucilene? Manda mais um nome aí com a letra E, Lucilene, pra você participar. E você aí que tá me ouvindo também, viu? 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
0: E pra participar é muito simples e muito fácil.
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0: Participar desse sorteio maravilhoso, você precisa descobrir e me contar aqui o nome do proprietário, do dono do Santo Garfo. Ô, gente, tá fácil, viu? É com a letra E. Já tô dando a dica pra vocês. Manda mensagem aqui pra mim. Vamos ver quem vai descobrir.

0: Obrigada, meus amores. Toda reverência. Deus abençoe.
1: 11:45

0: É, gente, não tá fácil não, viu? Não tá facinho assim não. E esse almoço aí, viu? Do dono do Santo Garfo. Quem será que vai ganhar? Quem será que vai ganhar? Você sabe aí quem é o dono do Santo Garfo? É, você sabe quem que é o proprietário do restaurante Dono do Santo Garfo? Ah, meu Deus do céu, é com a letra E, viu? É com a letra E, e tem gente participando, tem gente mandando mensagem. Gente, aqui ó, a Ju, nossa querida Ju, também mandou Eduardo. Não, a Ju mandou também Edson. Não é, não é, não é, não é Edson, não é Edson, Ju. Pelo amor de Deus, Ju. Ai, meu Deus do céu, Ju. Vamos ganhar, Ju. A Maria José mandou Eduardo, né? Também Eduardo. Não, não é Eduardo, não, gente. Meu Deus do céu, mas tá fácil? Tá fácil. Vem comigo, gente. Vem comigo que vocês vão ganhar. Jesus amado, povo aqui, não, não é esse nome também não, não é Emanuel não, Evandro, né, não, não é Evandro também não, gente. Eita, que agora ficou fácil demais aí. Tem áudio também, gente, tem áudio também, ah, meu Deus do céu. Vamos pra mais uma música, vocês vão mandando aqui o nome. Você sabe quem que é o proprietário do dono do Santo Garfo? Vocês sabem ou não sabem? Eu sei, começa com a letra E. Pois é, vamos mais uma música aqui e eu já volto com o resultado. Vai mandando o nome aí, gente, vai mandando.
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1: 11h50.
2: Gente do céu, mas tem uns trem chique demais passando aqui na porta aqui da Rádio Alternativa. Hein? Parece que é um encontro de caminhão, né? Os caminhoneiros num trem mais chique do mundo, buzinando ali. Deu até vontade de ir pra lá, ué. Gente, mais uma dica porque ninguém acertou. É com a letra E e depois a letra E tem a letra V, tá? Letra E e letra V. Isso aí, agora dá pra vocês, dá pra acertar, hein? Tá facinho agora.

0: Geraldo Moreno mandou aqui também. Edivan, não é, gente, não é. E teve um áudio aqui também que eu acabei de receber. Será que acertou? Ó, gente, ó, vamos ouvir o áudio aqui dela.
1: Gael, bom dia. Com a letra E tem Eduardo, Evaldo e Edivaldo.
0: Eita lasqueira! Evaldo? Gente, gente, gente, você ganhou, viu? Ganhou o almoço aí do dono do Santo Garfo. Viviane, Viviane foi a ganhadora. Gente, mas tá facinho demais esse nome aqui, uai. Foi muito fácil ser feliz hoje aqui na Rádio Alternativa. Foi muito fácil com uma dica dessa, hein? Com uma dica dessa, como é que não ganha? É, gente, o Evaldo é o proprietário aí, viu? Do dono do Santo Garfo. É, muito bom, muito, muito, muito, muito, muito bom. 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

0: 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Que brincadeira gostosa. Ó, pô, vamos brincar sempre, viu, Santo Garfo? Vamos brincar sempre, Evaldo. Manda sempre aí essas brincadeiras pra galera, que o pessoal participa, o pessoal gosta. E eu também adoro, viu, gente? Eu também adoro. Evaldo, então quem ganhou, Evaldo, foi a Viviane, viu? A Viviane vai passar aí depois pra poder pegar, mais tarde, daqui a pouquinho ela vai passar aí pra pegar a marmitex dela bem gostosa e recheada. Capricha, Santo Garfo, capricha! E, gente, temos mais sorteio hoje do Psyu, né, nosso amigão do peito. Ele que tá sorteando aí uma porção de tilápia e dois lanches artesanais pra gente, viu? Então, pra você participar, continue participando que ainda tem sorteio aí, viu? 37998184067. Esse é meu número, vamos participar aí, galerinha do meu coração. É, vamos participar.
1: Senhoras e

Gente, bem lembrado aqui, viu? Meu amigo Geraldo Moreno falou que, Gael, passa o endereço do pessoal, porque na hora que eu estiver passando lá perto, já vou pegar minha marmita. É, Geraldo Moreno, ainda bem que eu tenho você pra me lembrar das coisas. Pessoal, deixa eu pegar o endereço certinho aqui que eu vou falar pra vocês agora.

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já deu meio-dia? Oh, meu Deus do céu, já deu meio-dia. Eu vou juntar os papéis aqui do sorteio pra gente poder fazer o sorteio do Psyll também, viu, gente? Vamos falar do Psyll? Vamos falar do Psyll também.

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E hoje o que ele deu pra gente sortear aqui, que eu achei muito interessante, foi 2 lanches artesanal pra um casal. E, né, pra você que estiver aí participando. E tem também a tilápia com batata, que você vai poder concorrer também aqui junto comigo hoje. Vamos participar desse sorteio? Vamos desembolar? Sorteia, Gael! Ó, gente, embolei vários nomes aqui, né? Embolei vários nomes. Tem esses aqui também que tava faltando. Coloquei o nome de todo mundo que mandou mensagem. Ai, ai, ai, ai. A Marcilene também participou, mandou mensagem aqui. Marcilene, coloquei seu nome também, viu? Não fica brava aí não, porque eu não falei aqui ao vivo, né, gente? Mas eu coloquei seu nome sim. Vamos jogar esses papel pra cima. Vamos jogar esses papel pra cima. Ai, meu Deus do céu. Ai, meu Deus do céu. Ó. Eita. Eita. Ah, não acredito. Não acredito. Quem ganhou a tilápia, gente? A tilápia. Sem espinho, gostosa pra caramba. Lembrando, gente, os nossos sorteios aqui é pra consumir no local, tá? É pra consumir no local. Quem ganhar tem que ir, ele ou a família,

primeiro, hoje à noite ou durante essa semana, viu? Você tem 7 dias para poder estar indo lá buscar e se deliciar no Psyu com a sua tilápia sem espinho. Que delícia! Agora vamos sortear também o lanche, né, gente? O lanche artesanal. Vamos tirar o papel do Zé Reis aqui, deixar de canto. Pronto! Agora vamos sortear aí aquele lanche gostoso artesanal. Vamos pegar aqui, gente. Vamos pegar aqui. Vamos jogar pra cima de novo. É papelada doida. É participação demais. É muita participação especial. Quem é? Ah, não, gente. Esse lanche artesanal é pro meu ouvinte Kids, ele... Ah, não, gente, foi ele que ganhou. Aí sim, hein? Eu torci pra você, viu, Manuel? É o Emanuel que ganhou aí 2 lanches artesanais do Psyu. Manuel, pode ir lá no Psyu pra você pegar durante essa semana à noite, viu, gente? Consumo no local, leva você e sua família, Manuel. Lá do bairro Floresta. Aí sim, hein, gente? Aí sim. Que programa gostoso, que delícia. Mas, ó, não me esqueci não de você, Ju. Não me esqueci de você. A sua música vai ser a que a gente vai tocar aqui agora pra finalizar esse programa maravilhoso. Já é 12:30. E eu tô pra finalizar o programa ouvindo Zezé de Camargo e Luciano, amigo das estrelas, irmão da lua, né? E amigo das estrelas, aquele, né? Na madrugada. Ô, gente, essa música fez um sucesso, estourou mais que tudo. Vocês sabem de quem que eu tô falando, né? É do Zezé de Camargo e Luciano. Gente, que delícia, que programa bacana. Hoje foi um programa muito especial, tá aqui com vocês, foi muito legal, todo mundo participando. Quero agradecer aí a todo mundo que esteve até agora, todo mundo que ligou o rádio, nem que seja por um segundo, pra poder nos ouvir, pra poder me prestigiar, né? A gente tá aqui todos os domingos trazendo muita alegria, muito sorteio especial, muita coisa bacana pra você e sua família. E pra você que não ganhou, não fique triste não, não fica triste não, porque... Semana que vem tem mais, viu? Semana que vem tem mais. Quero agradecer aqui também o nosso patrocinador, né? Que chegou aqui de última hora, mas já chegou arrasando, Santo Garfo. Muito obrigado por estar aqui, né? E você está convidado a participar do nosso programa sempre que possível, é? 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E a você que está me ouvindo, muito obrigada. É um prazer para mim poder comunicar com você, poder estar presente todos os domingos junto com você. Aqui na Rádio Alternativa 87,9, a rádio do meu e do seu coração. E vamos finalizar o programa de hoje com Zezé de Camargo e Luciano, irmão das luas e amigo das estrelas. Bora! Obrigado, gente! Um beijo pra você!

0: bagaço foi esse que nós já fizemos aqui hoje? Boa noite, Goiânia! Que coisa linda!
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4: 12:33.
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5: Um dia me perguntaram se ainda tem um sonho pra realizar. Eu tenho vários, mas no momento o maior deles é ser você.

0: Valeu, meu fenômeno!
1: Satisfação.
0: Faz muito barulho pro Ariel aí, gente!
1: Barulho pro Felipe Araújo aí, muito obrigado, galera!
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2: 12:47.
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1: Coisa boa, Miguel.
2: Cleito Romário, canta essa moda e toma uma comigo.
1: Você nem pediu duas vezes.
2: É assim, ó.

0: aplaudem, pá.
1: Aô. Cleito Romário!
0: Valeu, obrigado. Goiânia.
1: Deus te abençoe, obrigado, muito. Meninos.
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1: Então puxa, pastor, vai, capricha. Isso é ao vivo. Em São Paulo, no Fazenda Churrascão. Alô, Andrezinho, tamo junto?

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2: 1:05.
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5: 1:18.
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1: 1:31.
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3: 1h46.
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0: 2:02.
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2: 2:17.
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5: 2:32. 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
5: 2h46.
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6: 3:02. 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
6: 3:18.
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